0: Qué maravilla todo.
1: Yo he tocado ahí.
2: Pues yo Capa Tarrasa, y allí le educaron, le dieron el colegio, hasta que él se levantó un día y dice, me voy a estudiar arquitectura a Barcelona. Mentira. Él lo que quería era cantar.
0: A cantar como Litus, que va a cantar esta noche, Joan Josep,
2: sí,
0: gracias.
2: Le abrí la puerta y le dije, Joan Bautista, aquí es tu casa. Él decía que iba a la facultad, pero hoy se iba a cantar. Y yo callado, ¿eh?
0: Pues sí, como debe ser. Como debe ser, Joan Josep. Un abrazo,
2: aplaudir.
0: Gracias por llamar. Sí, hombre, vamos a dejar la llamada para aplaudir después. Y Juanma, vamos a ver qué versión elige Litus.
1: ¿Qué hago?
0: Lo que pasa es que, claro, después de este alarde dialéctico de Joan Josep Juanma, no sé cuál de las dos va a elegir, pero...
1: A ver, voy a hacer
0: hacer un último alegato?
1: Voy a mezclarlo.
0: ¿Lo mezclamos? Pues sí, venga, para Juanma y para Joan Josep.
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